0: fazer uma cara de grande diferença, estou jogando em casa e finalmente deu uma maneira de
1: trabalhar. Já sei, senhor, que eu já estava em dia.

Essa constatada que eu tenho do chance de você estar de distância da boa, né? Isso da cidade de proprietário de Paris de Tulico, teria muita caralho, 250 de 33, aí não é possível, por favor.

0: feito, fazer com o aí, por exemplo, né, desse pedaço, você tem que andar no EPC, tu está arrastando aqui com ele.
1: Na frente.

0: Ah, cadê o Jacques? Eu não tinha nada. Eu estou fazendo um excesso, por favor. Vou falar assim, tá com um dia.
1: Está tranquilo, meu filho.
0: Agora, vai ser tudo isso aqui.

0: falo que são 300, vou fazer o 14% de la vitesse, e já são 1.305 que vão ver o que é.
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0: Colheita de João Como, isso é enviador, isso é sempre disse.
1: Eu
0: sei
1: quem,
0: isso é
1: I'm